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estranho. Muito obrigado. O resto de tudo

Viola abaixo, Donovan Betancourt. Na bateria, Fernando Tavares. Os teclados, piano, Rui Almeida. Nas guitarras, Sérgio Mendes. E à nossa frente, o Norte.

Se vocês puxarem por mim assim, talvez não estejamos aqui outra vez mais 25 anos. Obrigado por esta noite. Que as vossas famílias sejam muito felizes. Até sempre, Porto. 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
3: A Argentina está nas meias finais do Mundial de Futebol. A seleção sul-americana venceu a Suíça por 3-1 esta madrugada, já no prolongamento. O jogo estava empatado a uma bola no fim do tempo regulamentar, mas a Argentina conseguiu dar a volta ao resultado com mais 2 golos. Estão assim definidas as 4 seleções das meias finais. Na terça-feira, França e Espanha medem forças. E no dia seguinte, quarta-feira, o duelo vai ser entre a seleção de Inglaterra e a Argentina. A seleção inglesa garantiu também a passagem à próxima fase ao ganhar à Noruega. O presidente da Associação dos Industriais da Construção Civil e Obras Públicas entende que vão ser necessários mais 3 anos para Portugal ultrapassar as falhas no setor da habitação. Em entrevista ao programa Conversa Capital da Antena 1 e do Jornal de Negócios, Ricardo Gomes diz também que a construção de novas casas deixa muito a desejar.
4: Se a gente olhar a reposição mínima do edificado, e aqui o construído tem que ser entendido como novo e reabilitado, nós devíamos construir anualmente, de uma forma cadenciada, 1%, pelo menos. E isso seriam 60 mil fogos ao ano. Nós andamos a fazer uma média de 15 mil, caiamos o buraco dos 300 mil. E vamos admitir que vamos fazer tudo bem, as leis são implementadas, a agilidade dos processos urbanísticos passa a ser ideal, que devia ser metade do tempo de construção. Nós devíamos ter um objetivo. Se a gente leva 2 anos, urbanizar, projetar e construir, devíamos levar metade desse tempo a licenciar.
3: Declarações do presidente da Associação dos Industriais da Construção Civil e Obras Públicas ao Converse Capital. O programa está disponível nas plataformas habituais de podcast. Hoje o Converse Capital não é transmitido na rádio porque a Antena 1 abre uma emissão especial para acompanhar o encerramento do Congresso do Livre. Em Espanha, as autoridades esperam estabilizar nas próximas horas o incêndio florestal em Los Gallardos, Almeria. A madrugada voltou a ajudar, com mais umidade e sem grande vento. Chamas destruíram mais de 6.600 hectares de floresta. Morreram 12 pessoas. O vice-presidente da Câmara de Almada não se compromete, para já, com uma data para normalizar o abastecimento de água no município, mas assegura que a autarquia está a fazer tudo por tudo para resolver o problema. Em entrevista ontem à noite à RTP, Filipe Pardal Pacheco anunciou que o PS vai avançar com uma comissão na Assembleia Municipal para apurar as causas das falhas no abastecimento de água. No Médio Oriente, troca de ataques entre os Estados Unidos e o Irão. A Guarda Revolucionária Iraniana diz que atingiu um segundo navio esta manhã no Estreito de Hormuz. Já durante a madrugada tinha havido disparos contra um porta-contentores com madeira cipriota, o que provocou uma nova vaga de ataques dos Estados Unidos contra o Irão. Pelo menos 140 alvos militares iranianos foram atingidos, de acordo com informações do Exército Norte-Americano.
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É com alegria que nos encontramos uma vez mais para celebrar a Eucaristia, para celebrar a grande festa dos cristãos, a nossa grande festa. E hoje, Jesus, no Evangelho, senta-se à beira-mar. Senta-se à beira-mar tal como muitos de nós, nesta altura de férias e de calor, ou praticamos já ou desejamos de fundo. Jesus senta-se à beira-mar e reúne-se à sua volta uma grande multidão. E nós juntamos-nos a esta enorme multidão que quer escutar Jesus, que o quer escutar nesta manhã, através da Antena 1, da RTP Antena 1, da RTP Mundo. Celebremos com alegria, juntemo-nos a Jesus para ouvir as suas palavras.

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1: No início da nossa celebração, rezávamos cantando nos caminhos da esperança, vamos ao encontro do Senhor. Mas na verdade é Ele que vem ao encontro de cada um de nós, em cada domingo. Ele quer semear em nossos corações essa semente, esta boa nova, esta feliz notícia, o seu reino, este mundo novo no qual Ele nos convida a participar desde já. Irmãos, nesta Eucaristia, cada um de nós possa abrir o seu coração a esta novidade, a esta beleza, a esta esperança e a certeza que só Ele pode conceder-nos o dom da felicidade, essa plenitude de vida, essa vida que não tem fim. E, irmãos, para celebrarmos dignamente os santos mistérios, reconheçamos que somos pecadores. Confessemos os nossos pecados. Confesso a Deus Todo-Poderoso e a vós, irmãos, de quem muitas vezes pensamentos, palavras, atos e omissões, minha culpa, minha tão grande culpa, e peço à Virgem Maria, aos anjos e santos, e a vós, irmãos, rogueis por mim a Deus Nosso Senhor. Deus Todo-Poderoso tenha compaixão de nós, perdoe os nossos pecados e nos conduza à vida eterna. Amém.

Senhor Deus, Rei dos Céus, Deus Pai Todo-Poderoso, nós vos louvamos, nós vos bendizemos, nós vos adoramos, nós vos glorificamos, nós vos damos graças por vossa imensa glória. Senhor Jesus Cristo, Filho Unigénito, Senhor Deus, Cordeiro Deus, Filho Deus Pai, vós que tirais o pecado do mundo, tende piedade de nós. Vós que tirais o pecado do mundo, acolhei a nossa súplica. Vós que estáis à direita do Pai, tende piedade de nós. Só vós sois o Santo, só vós o Senhor, só vós o Altíssimo Jesus Cristo, com o Espírito Santo, na glória de Deus Pai. Amém.

0: Oremos. Senhor nosso Deus, que mostrais aos errantes a luz da vossa verdade, para poderem voltar ao bom caminho, concedei a quantos se declaram cristãos que, rejeitando tudo o que é indigno deste nome, sigam fielmente as exigências da sua fé. Por nosso Senhor Jesus Cristo, vosso Filho, que é Deus, e convosco vive e reina na unidade do Espírito Santo por todos os séculos dos séculos.
1: Saiu o semeador a semear. Quando semeava, Jesus é enviado para que, apesar das muitas vicissitudes, saibamos sempre reconhecer o amor do Pai, para que nos tornemos terreno fértil, para que nas nossas obras glorifiquemos a sua fidelidade, para que experimentemos a plenitude da dádiva de Deus.
2: Leitura do livro de Isaías. Eis o que diz o Senhor: assim como a chuva e a neve que descem do céu não voltam para lá sem terem regado a terra, sem a terem fecundado e feito produzir, para que dê a semente ao semeador e o pão para comer, assim a palavra que sai da minha boca não voltará sem ter produzido o seu efeito, sem ter cumprido a sua vontade, sem ter realizado a sua missão.

epístola do apóstolo São Paulo aos Romanos. Irmãos, eu penso que os sofrimentos do tempo presente não têm comparação com a glória que se há de manifestar em nós. Na verdade, as criaturas esperam ansiosamente a revelação dos filhos de Deus. Elas estão sujeitas à vã situação do mundo, não por sua vontade, mas por vontade daquele que as submeteu, com a esperança de que as mesmas criaturas sejam também libertadas da corrupção que escraviza, para receberem a gloriosa libertação dos filhos de Deus. Sabemos que toda a criatura geme ainda agora e sofre as dores da maternidade. E não só ela, mas também nós, que possuímos as primícias do Espírito, gememos interiormente, esperando a adoção filial e a libertação do nosso corpo,

Naquele dia, Jesus saiu de casa e foi sentar-se à beira-mar. Reuniu-se à sua volta de uma grande multidão que teve de subir para um barco e sentar-se, enquanto a multidão ficava na margem. Disse muitas coisas em parábolas nestes termos. Saiu o semeador a semear. Quando semeava, caíram algumas sementes ao longo do caminho. Vieram as aves e comeram-nas. Outras caíram em sítios pedregosos, onde não havia muita terra, e logo nasceram, porque a terra era pouco profunda. Mas depois de nascer o sol, queimaram-se e secaram, por não terem raiz. Outras caíram entre espinhos, e os espinhos cresceram e afogaram-nas. Outras caíram em boa terra e deram fruto. Umas 100, outras 60, outras 30 por um. Quem tem ouvidos, ouça. Os discípulos aproximaram-se de Jesus e disseram-lhe: por que lhes falas em parábolas? Jesus respondeu-lhes: porque a vós é dado a conhecer os mistérios do reino dos céus, mas a eles não. Pois àquele que tem, dar-se-á e terá em abundância. Mas àquele que não tem, até o pouco que tem lhe será tirado. É por isso que lhes falo em parábolas, porque veem sem ver e ouvem sem ouvir nem entender. Neles se cumpre a profecia de Isaías, que diz: ouvindo, ouvireis, mas sem compreender; olhando, olhareis, mas não vereis. Porque o vosso coração, porque o coração deste povo tornou-se duro, endureceram os seus ouvidos, fecharam os seus olhos, para não acontecer que, vendo com os olhos e ouvindo com os ouvidos e compreendendo com o coração, se convertam e eu os cure. Quanto a vós, felizes os vossos olhos porque veem e os vossos ouvidos porque ouvem. Em verdade vos digo, muitos profetas e justos desejaram ver o que vós vedes e não viram, e ouvir o que vós ouvis e não ouviram. Vós, portanto, escutai o que significa a parábola do semeador. Quando um homem ouve a palavra do reino e não a compreende, vem o maligno e arrebata o que foi semeado no seu coração. Este é o que recebeu a semente ao longo do caminho. Aquele recebeu a semente em sítios pedregosos é o que ouve a palavra e a acolhe de momento, mas não tem raiz em si mesmo, porque é inconstante. E ao chegar a tribulação ou a perseguição, por causa da palavra, sucumbe logo. Aquele que recebeu a semente entre espinhos é o que ouve a palavra, mas os cuidados deste mundo e a sedução da riqueza sufocam a palavra, que assim não dá fruto. E aquele que recebeu a palavra em boa terra é o que ouve a palavra e a compreende. Esse dá fruto e produz ora 100, ora 60, ora 30 por um.

0: escutamos o Evangelho deste dia para que possamos compreender melhor as palavras de Jesus e para que as possamos pôr em prática na nossa vida. Escutamos agora a homilia do Padre João Valente, pároco de São João de Brito, em Lisboa. É com esta comunidade que celebramos a Eucaristia do 15º Domingo do Tempo Comum.
1: Felizes os vossos olhos porque veem e os vossos ouvidos porque ouvem. Irmãos, neste domingo iniciamos no Evangelho de Mateus a escuta no Evangelho dessa maneira tão peculiar de Jesus anunciar a Boa Nova, o Evangelho, através de parábolas. E hoje somos convidados a acolher em nossos corações esta parábola do semeador que saiu a semear. E estou certo, não temos dúvidas em reconhecer que semente é esta e que semeador é este. É o próprio Jesus, este Verbo que se faz carne e habita entre nós. E ele é esse grão lançado à terra que morre e dá fruto. Sendo esta terra o coração de cada um de nós. E por isso, sem dúvida, estou certo, todos nós, na nossa caminhada e vida da fé, já tivemos a percepção que muitas vezes nos assemelhamos a esta imagem que Jesus na parábola nos apresenta, onde esta semente vai caindo à beira do caminho, em sítios pedregosos, no meio de espinhos. Outras vezes até somos essa boa terra, esse bom terreno. E por isso, se não temos dúvidas acerca da eficácia da semente, não podemos deixar de nos interrogar: como poderei eu ser esse terreno bom onde esta semente possa, na verdade, dar fruto? Uma coisa é certa: a qualidade do fruto não está dependente de nós, mas não deixa de contar com a nossa colaboração, com o nosso empenho, com o nosso cuidado, para que, na verdade, possa germinar e crescer. Talvez muitas vezes nós estamos suficientemente atentos, despertos, vigilantes, para reconhecer a beleza e a força desta semente. Sem dúvida, porque vivemos também bombardeados constantemente com notícias menos boas. Mas, como nos diz o Jesus no seu Evangelho, se cuidarmos do nosso olhar, dos nossos ouvidos, dos nossos sentidos, estou certo que somos capazes de nos aperceber desta bondade, desta presença, desta manifestação, destes sinais que Deus nos dá, para não desanimarmos, para não desistirmos, para acreditarmos que podemos, na verdade, construir um mundo diferente, mais justo, mais fraterno, mais solidário, mais humano. Porque Porque sem dúvida essa é a intenção do Senhor ao anunciar-nos esta palavra. Em primeiro lugar, tomarmos consciência que nós somos esse terreno onde Ele quer lançar a semente. Mas provavelmente também para nos enviar e ser portadores desta esperança, deste projeto de felicidade que Deus quer fazer chegar ao coração de todos. Irmãos, estou certo, testemunhos e exemplos não nos faltam que nos podem verdadeiramente ajudar a que esta semente encontre esse terreno para criar raízes, para crescer, para dar fruto, para ser alimento de esperança, sinal de esperança no mundo de hoje, nos dias de hoje. Coloquemos o nosso olhar em Maria, Mãe de Jesus, Mãe da Igreja, Mãe dos homens. Ela que, na verdade, guardava todas estas coisas em seu coração. Ela que viveu e vive esta entrega e esta confiança, pode ajudar-nos também a fortalecer em nós este desejo, seguir a Cristo e a certeza que só Ele pode verdadeiramente conduzir-nos a essa felicidade, essa plenitude de vida, essa vida que não tem fim. Peçamos, pois, hoje ao Senhor a graça, o dom, nos ajudar a ser este terreno que acolhe, que escuta, que vive este desejo de acolher esta semente, esta palavra que é o próprio Cristo, e que a nossa vida seja testemunho desta amizade, desta comunhão que só Ele pode construir em nossos corações e em nossas vidas. Creio só Deus, Pai Todo-Poderoso, Criador do céu e da terra, de todas as coisas visíveis e invisíveis. Creio só Senhor Jesus Cristo, Filho unigénito de Deus, nascido Pai antes de todos os séculos, Deus de Deus, luz de luz, Deus verdadeiro de Deus verdadeiro, gerado, não criado, consciencial ao Pai. Por Ele todas as coisas foram feitas, por nós homens e por nossa salvação, desceu dos céus, encarnou pelo Espírito Santo no seio da Virgem Maria e se fez homem. Também por nós foi crucificado sob Pôncio Pilatos, padeceu e foi sepultado, ressuscitou ao terceiro dia conforme as Escrituras e subiu aos céus, onde está sentado à direita do Pai. De novo há de vir em sua glória para julgar os vivos e os mortos, e o seu reino não terá fim. Creio no Espírito Santo, Senhor que dá a vida e procede do Pai e do Filho, e com o Pai e o Filho é adorado e glorificado. Ele que falou pelos profetas. Creio na Igreja Una, Santa, Católica e Apostólica. Professo o seu batismo para a remissão dos pecados. Espero a ressurreição dos mortos, a vida do mundo que há de vir. Amém. Oremos a Deus Pai Todo-Poderoso, que no seu amor infinito quer iluminar e salvar todos os homens, e digamos confiadamente: escutai, Senhor, a oração do vosso povo.
2: Pelas dioceses, paróquias e missões do mundo inteiro, para que a palavra que os semeadores vão semeando dê fruto abundante no coração dos que a recebem, oremos.
1: Escutai, Senhor, a oração do vosso povo.
2: Por todas as nações e organismos internacionais, para que busquem o bem comum e a justiça e ultrapassem interesses ocultos e egoístas, oremos.
3: Escutai, Senhor, a oração do vosso povo.
2: Por todos os que sofrem no corpo ou no espírito, para que acreditem que as dores do tempo presente não têm comparação com a glória prometida, oremos.
3: Escutai, Senhor, a oração do vosso povo.
2: Pelos que cultivam a terra com lágrimas, para que seja reconhecido o seu trabalho e o tempo favoreça colheitas abundantes, oremos.
3: Escutai, Senhor, a oração do vosso povo.
2: Por todos nós reunidos no Espírito Santo, para que vivamos a mensagem que escutamos e nos amemos como irmãos na Santa Igreja, oremos.
3: Escutai, Senhor, a oração do vosso povo.
4: Por todos quantos se confiam às nossas orações, pelo dom da paz, pelo dom da vida, pelos nossos irmãos doentes e por aqueles que Deus cuidam, pelos que partiram para a casa do Pai, Jacinto Costa Gonçalves, Almir Jesus da Silva, Sónia Gonçalves Martinho, David Alves e família, Ermelinda Emília Maurício, Manuel Olival, Jaime Alves Cabral, Maria do Deserto Videira, Maria da Costa e família, José II Lourenço, Eulália Baeta Pereira, Maria Lucinda Baeta Dias, António Rodrigues e família, António Alves Martinho, Manuel Francisco da Silva, Clotilde Pereira e marido, Manuel Bonifácio e família, Anacleto Lopes Loureiro, José Ferreira da Silva, pelas almas do purgatório e por todos quantos oferecem ação de graças, oremos. Senhor nosso Deus, que não deixais que a chuva volte para os céus sem ter feito germinar a semente nos campos, fazei que a palavra que enviastes à terra produza abundante fruto no coração dos homens, por Cristo nosso Senhor. Amém.

oração que não parte da vida e que não leva à vida não é oração. E por isso colocamos agora sobre o altar a nossa vida e a vida do mundo. Hoje não podemos naturalmente esquecer as vítimas dos incêndios em Espanha, as suas famílias, todos aqueles que choram esta tragédia. Mas continuamos também a pedir ao nosso bom Deus que cuide dos nossos irmãos venezuelanos que sofreram os dois terremotos logo seguidos e que ainda lutam por reconstruir as suas vidas, as suas comunidades, o seu país. Rezemos por todos e procuremos também ajudar na medida das nossas possibilidades. A Caritas e a Fundação AIS, a Fundação Ajuda à Igreja que Sofre, são duas das instituições que estão a apoiar quem mais precisa na Venezuela. E o pouco, todo junto, poderá fazer uma grande diferença nas vidas destes nossos irmãos. Rezemos e façamos o que for possível.

0: Esperai, irmãos, para que o meu e vosso sacrifício seja aceito por Deus Pai Todo-Poderoso. Olhai, Senhor, para os dons da vossa Igreja em oração e concedei aos fiéis que os vão receber a graça de crescerem na santidade por Cristo nosso Senhor.
1: Amém.
0: O Senhor esteja convosco. Corações ao alto. Demos graças ao Senhor nosso Deus. Senhor Pai Santo, Deus Eterno e Omnipotente, é verdadeiramente nosso dever e nossa salvação dar-vos graças sempre e em toda a parte por nosso Senhor Jesus Cristo. Compadecido dos errados caminhos dos homens, dignou-se nascer da Virgem Maria. Com a sua morte na cruz, livrou-nos da morte eterna. Com a sua ressurreição, deu-nos a vida imortal. Por isso, com os anjos e os arcanjos, os tronos e as dominações e todos os corpos celestes, proclamamos a vossa glória, cantando numa só voz.

Vós, Senhor, sois verdadeiramente santo, sois a fonte de toda a santidade. Reunidos na vossa presença e comunhão com toda a Igreja, ao celebrarmos o primeiro dia da semana em que nosso Senhor Jesus Cristo ressuscitou dos mortos, humildemente vos suplicamos, santificai estes dons, derramando sobre eles o vosso Espírito, de modo que se convertam para nós no corpo e sangue de nosso Senhor Jesus Cristo. Na hora em que ele se entregava para voluntariamente sofrer a morte, tomou o pão e, dando graças, partiu e deu aos seus discípulos, dizendo: tomai todos e comei, isto é o meu corpo que será entregue

De igual modo, no fim da ceia, tomou cálice, novos deu graças e deu aos seus discípulos, dizendo: Tomai todos e bebei. Este é o cálice do meu sangue, o sangue da nova e eterna aliança, que será derramado por vós e por todos para a remissão dos pecados. Fazei isto em memória de mim.

0: Celebrando agora, Senhor, o memorial da morte e ressurreição de vosso Filho, nós vos oferecemos o pão da vida e o cálice da salvação e vos damos graças porque nos admitistes à vossa presença para vos servir nestes santos mistérios. Humilmente vos suplicamos, participando no corpo e sangue de Cristo, sejamos reunidos pelo Espírito Santo no só corpo. Lembrai-vos, Senhor, da vossa Igreja dispersa por toda a terra e tornai-a perfeita na caridade, em comunhão com o nosso Papa Leão, nosso Patriarca Rui e todos os ministros sagrados. Lembrai-vos também dos nossos irmãos que adormeceram na esperança da ressurreição e de todos aqueles que na vossa misericórdia partiram deste mundo. Admiti-os na luz da vossa presença. Tende misericórdia do nosso Senhor e dai-nos a graça de participar na vida eterna com a Virgem Santa Maria, Mãe de Deus, São José, seu esposo, os bem-aventurados apóstolos, São João de Brito, nosso padroeiro, e todos os santos que desde o princípio do mundo viveram na vossa amizade, para cantarmos os vossos louvores por Jesus Cristo, vosso Filho. Por Cristo, com Cristo, em Cristo, a vós, Deus Pai Todo-Poderoso, na unidade do Espírito Santo, toda a honra e toda a glória, por todos os séculos dos séculos. Porque nos chamamos e somos filhos de Deus, ousamos dizer, Pai nosso que estais nos céus, santificado seja o vosso nome, venha a nós o vosso reino, seja feita a vossa vontade, assim na terra como no céu. O nosso cada dia nos dai hoje. Perdoai-nos as nossas ofensas, assim como nós perdoamos a quem nos tem ofendido. E não nos deixeis cair em tentação, mas livrai-nos do mal. Livrai-nos de todo o mal, Senhor, e dai ao mundo a paz em nossos dias, para que, ajudados pela vossa misericórdia, sejamos sempre livres do pecado e de toda a perturbação, enquanto esperamos a vinda gloriosa de Jesus Cristo, nosso Salvador. Senhor Jesus Cristo, disseste aos vossos apóstolos, deixo-vos a paz, dou-vos a minha paz. Não olheis aos nossos pecados, mas à fé da vossa Igreja, e dai-lhe a união e a paz segundo a vossa vontade. Vós que viveis e reinais pelos séculos dos séculos. A paz do Senhor esteja sempre convosco. Saudai-vos na paz de Cristo.
1: A palavra de Deus é uma palavra de paz. Aliás, a paz esteja convosco é das expressões mais repetidas nos Evangelhos. A paz esteja convosco. Deixemos estas palavras de Jesus fazer eco no nosso coração. Deixemos estas palavras de Jesus fazer eco na nossa vida. Que a paz de Cristo esteja sempre, sempre na sua vida.

0: Felizes os convidados para o banquete do Reino dos Céus. Eis o Cordeiro de Deus que tira o pecado do mundo. Senhor, eu não sou digno que entreis em minha morada. Dizei uma palavra e serei salvo.
1: Felizes os vossos olhos porque veem e os vossos ouvidos porque ouvem. Sim, Senhor Jesus. Somos muito felizes porque fazemos parte desta imensa multidão a quem foi dado a conhecer o enorme amor de Deus por cada um de nós, o enorme amor de Deus por cada homem e mulher do mundo inteiro, de todos os tempos e de todos os lugares. Sim, felizes são os meus olhos, felizes são os meus ouvidos que te veem e que te ouvem. E de facto, foram muitos os profetas, foram muitos os justos que desejaram ver o que nós vemos e não viram, que desejaram ouvir o que nós ouvimos e não ouviram. E te peço, Senhor Jesus, neste momento da comunhão, neste momento em que comungamos sacramentalmente aqui na Igreja de São João de Brito, mas que eu posso comungar-te espiritualmente, eu te peço, Senhor Jesus, te peço hoje, aqui e agora, renova o meu olhar, renova a minha escuta, ajuda-me a ver-te, ajuda-me a ouvir-te todos os dias da minha vida. Renova a terra do meu coração para que a tua palavra, para que a tua presença possa dar frutos na minha vida e na vida de todos aqueles que me confias. Renova a terra do meu coração para que a tua palavra possa transformar o mundo através das minhas palavras e das minhas ações.

seja Deus na natureza, Mãe gloriosa e bela da beleza, e com todas as suas criaturas, pelo irmão Senhor Sol, o mais bondoso, e glorioso irmão pelas alturas, o verdadeiro, o belo, que ilumina, criando a pura glória, a luz do dia. Louvado seja pelas irmãs estrelas, pela irmã lua que derrama o luar, belas, claras, irmãs silenciosas e luminosas e suspensas no ar. Louvado seja pela irmã nuvem, que há de dar-nos a fina chuva que consola, pelo céu azul e pela tempestade, pelo irmão vento que rebrama e rola. Louvado seja pela preciosa, bondosa água, irmã útil e bela, que brota humilde, é casta e se oferece a todos o que apetece e gosta dela. Louvado seja pela maravilha que rebrilha no lume, o irmão ardente, tão forte que amanhece a noite escura e tão amável que ilumina a gente. Louvado seja pelos seus amores, pela irmã Madre Terra e seus primores, que nos ampara e oferta seus produtos, árvores, frutos, ervas, pão e flores. Louvado seja pelos que passaram os tormentos do mundo dolorosos e contentes, sorrindo, perdoaram. Pela alegria dos que trabalharam, pela morte serena dos bondosos. Louvado seja Deus na Mãe querida, a natureza que fez bela e forte. Louvado seja pela irmã vida, louvado seja pela irmã morte.

0: Oremos. Senhor, nos alimentais à vossa mesa santa, humilmente vos suplicamos, sempre que celebramos estes mistérios, aumentai em nós os frutos da salvação, por Cristo nosso Senhor. E isso é a grande interpelação que hoje dirigimos a nós próprios, é aquilo que eu não posso deixar de fazer para ser este bom terreno que acolhe esta semente. Muitas, de certeza, são as oportunidades saudadas, mas uma parece que é prioritária nos dias de hoje: silêncio. Para escutar, para ver, para contemplar, para acolher, para saborear este amor que Deus nos tem. À entrada da igreja encontram-se membros da Conferência Vicentina, recolhendo as nossas ofertas, para assim podermos prestar auxílio àqueles que nos procuram. Sejamos por isso generosos também na partilha dos nossos bens. O Senhor esteja convosco. Abençoe-vos Deus Todo-Poderoso, Pai, Filho e Espírito Santo. Um santo e feliz domingo para todos vós, uma boa semana. Ide em paz, o Senhor vos acompanhe.
1: Graças a Deus.

0: E com o desafio que o nosso fruto permaneça, que o fruto de Jesus permaneça através da nossa vida, termina esta Eucaristia. Celebramos a Eucaristia do 15º Domingo do Tempo Comum na Igreja de São João de Brito, em Lisboa. Que a semana que agora começa possa de facto ser esta oportunidade para renovar a terra do nosso coração. Cuidemos da nossa vida interior, do silêncio. Sentemo-nos junto ao mar ou noutro lugar de paz, ao pé de Jesus. E deixemo-nos encontrar por Ele, para que Ele nos fale ao coração. Presidiu a Eucaristia o Padre João Valente, parco desta comunidade de São João de Brito, em Lisboa. Os cânticos estiveram ao cuidado do coro paroquial, acompanhado ao órgão por Armando Lourenço. O apoio técnico esteve ao cuidado de Érica Arizandos. Os comentários foram de António Fonseca. Despeço-me em nome de todos. Continuação de um bom domingo. Votos de uma boa semana e boas férias, se for o seu caso.
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0: Gracias. Muchas gracias, muito obrigado.
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